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0: Madjande Otmane, pelo menos 518 pessoas morreram em meio a protestos marcados por repressão, uso de armas de fogo e um controverso bloqueio da internet. O contexto político já era tenso, com líderes da oposição impedidos ou detidos, enquanto a presidente Samia Suluhu Hassan foi reeleita com larga margem em eleições questionadas por observadores internacionais. Para analisar a credibilidade dos limites do relatório, ouvimos o Dr. José de Sousa, do Centro Universitário Angolano.
1: Sabemos nós que as eleições em África têm sido muito turbulentas, tanto no período das eleições, após as eleições e mesmo antes das eleições, porque a África tem mostrado ser um continente onde os países têm elementos fortes e não instituições fortes.
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2: 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E do ponto de vista de custo para as populações, vamos identificar que também pode aumentar a inflação, principalmente naqueles países onde, de fato, importam o crude e os combustíveis derivados do petróleo bruto.
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0: Boa noite, são 20 horas em Joanesburgo. Damos início a mais uma edição de Caleidoscópio, o seu programa diário de notícias e análises aqui no Canal África. Estamos em direto nos nossos estúdios em Okanpak.com para lhe trazer as informações mais relevantes do continente africano e do panorama internacional. Pode acompanhar-nos em direto através do nosso site www.channelafrica.co.za. Eu sou Maria Massamo, estarei consigo durante a próxima hora trazendo-lhe os principais acontecimentos de atualidade. Vamos aqui conferir os principais destaques das notícias de hoje. Pequim e Washington ensaiam reaproximação diplomática em reunião de alto nível. O relatório acusa rebeldes do M23 de crimes graves no leste da RDC. Fica-se aqui com o desenvolvimento das mais notícias na voz de João Iabalá.
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2: Boa noite e muito obrigado, Mariamo. Vamos às notícias. O presidente da China, Xi Jinping, e o presidente dos Estados Unidos, Donald Trump, sinalizaram esta quinta-feira uma possível melhoria nas relações bilaterais durante conversações realizadas em Pequim. Apesar do tom conciliador, os dois líderes sublinharam prioridades distintas após o encontro. Xi Jinping alertou que a questão de Taiwan continua a ser o ponto mais sensível nas relações entre Washington e Pequim, acrescentando que uma má gestão do dossiê poderá provocar tensões graves entre as duas potências. O líder chinês descreveu ainda a relação sino-americana como a mais importante do mundo, referindo que os dois países representam em conjunto cerca de 1,7 mil milhões de pessoas. Maria Monsamo dizia, acompanha os desenvolvimentos desta história.
0: Trazia as questões comerciais e tarifas deverão dominar o encontro desta quinta-feira entre o presidente dos Estados Unidos, Donald Trump, e o presidente da China, Xi Jinping, em Pequim. Os dois líderes deverão discutir formas de aliviar restrições comerciais e facilitar a circulação de bens entre as duas maiores economias do mundo. A Casa Branca adiantou ainda que ambos concordaram que o Irão não deve desenvolver armas nucleares e defender a manutenção da livre circulação no Estreito de Hormuz. Maria Monsamo, Channel Africa News.
2: A Human Rights Watch acusa os rebeldes do M23 e as forças do Ruanda de envolvimento em graves violações dos direitos humanos durante a ocupação de Uvira, no leste da República Democrática do Congo. Num relatório divulgado esta quinta-feira, a organização afirma ter documentado 53 execuções sumárias, 8 casos de violação e 12 desaparecimentos forçados ocorridos entre o final de 2025 e o início de 2026. Os confrontos continuam ativos no leste congolês, apesar das iniciativas diplomáticas conduzidas por vários mediadores internacionais, incluindo os Estados Unidos. O partido Mkhonto we Sizwe afirmou que a destituição do presidente sul-africano Cyril Ramaphosa continua a ser uma possibilidade real no atual cenário político. A posição é partilhada por outras formações de oposição, entre elas os combatentes pela liberdade econômica, o Movimento de Transformação Africana e os Partidos Unidos para a Transformação. Os partidos defendem o afastamento do chefe de Estado após a decisão do Tribunal Constitucional, que determinou a criação de uma comissão de impeachment para investigar alegadas irregularidades atribuídas ao presidente. A tensão política agravou-se esta quinta-feira, quando deputados da oposição abandonaram uma sessão parlamentar de perguntas e respostas com o presidente. O líder parlamentar do MK, John Chope, declarou aos jornalistas que em política tudo é possível, incluindo a destituição do presidente.
3: Anything is possible in politics. Your question is based on one assumption and one assumption only.
2: Na política, tudo é possível. A sua pergunta parte do princípio de que todos apoiam o Cyril Ramaphosa, mas isso está longe da realidade. Há quem considere que o presidente já não reúne grande apoio político e que o Congresso Nacional Africano está, neste momento, politicamente ligado à sua liderança por falta de alternativas.
3: Him seriously. The ANC is stuck with him, right? He was imposed on the ANC.
2: E para fechar, organizações internacionais de monitorização da segurança alimentar alertam que várias zonas do sul da Somália enfrentam um risco crescente de fome. Segundo especialistas, um dos distritos do país atingiu níveis de insegurança alimentar que não eram registados desde 2022. A Somália continua entre os países mais afetados por crises alimentares devido à combinação da seca prolongada, conflitos armados e pobreza extrema. De acordo com a classificação integrada de fases da segurança alimentar, cerca de 6 milhões de somalis enfrentam atualmente níveis críticos ou severos de insegurança alimentar. Desta concluímos as notícias políticas. Fique ligado ao Kaleidoscópio aqui mesmo no canal África.
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0: Muito bem, muito obrigada, senhora João Iabalá. Vamos aqui aos destaques desportivos com Venâncio José. Boa noite, senhor Venâncio. O que temos hoje para a página desportiva?
4: Boa noite, Mariamo. Saudações aos nossos estimados ouvintes. O principal destaque desta edição vai para a seleção angolana sub-17, que estreou sem golos no cano da categoria ao empatar diante do Mali no grupo C. Ainda pelo mesmo grupo, Moçambique enfrenta a Tanzânia nesta noite de quinta-feira. Estarei consigo às 20h30 minutos para o desenvolvimento destas e outras notícias do mundo desportivo. Até já.
0: Obrigada, Sr. Venâncio. Dando continuidade à nossa página de atualidade, Serviço de Língua Portuguesa de Canal África, os nossos ouvintes podem enviar os seus comentários e perguntas para o nosso WhatsApp, número +27 6480147 24. 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
0: O embaixador da União Europeia em Moçambique afirmou que Bruxelas não está neste momento a discutir um novo financiamento para a presença da força militar ruandesa destacada no combate ao terrorismo em Cabo Delgado. Atualmente são mais de 1.500 militares do Ruanda que permanecem envolvidos em operações de combate aos grupos armados que atuam no norte de Moçambique, missão que tem contado com o apoio financeiro europeu desde 2022. Elísio Xadraque tem mais detalhes.
6: A posição foi avançada por António Maggior, embaixador da União Europeia em Moçambique, em declarações à margem das celebrações do Dia da Europa, realizadas em Maputo. Segundo o diplomata europeu, o novo enfoque da União Europeia poderá passar pelo fortalecimento direto das capacidades das Forças de Defesa e Segurança moçambicanas. O embaixador reconheceu que o apoio europeu ao Ruanda foi concebido como uma medida indireta de assistência a Moçambique, recordando que Bruxelas disponibilizou cerca de 40 milhões de euros para apoiar a presença militar ruandesa no norte do país. Apesar das incertezas em torno do apoio à força ruandesa, a União Europeia confirmou que decorrem discussões internas sobre uma possível extensão da missão europeia de formação militar em Moçambique, ativa há 4 anos. Presente nas celebrações do Dia da Europa, o ministro dos Recursos Minerais e Energia, Estevão Pali, destacou o contributo da União Europeia no apoio à estabilidade e segurança do país. Segundo o governante, o apoio europeu contribuiu para melhorar a preparação operacional, a coordenação institucional e a resposta no terreno no combate ao extremismo violento. De Maputo para o Canal África, Elísio Shadrach.
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0: Cabo Verde prepara-se para as eleições legislativas 17 de maio, nas quais serão eleitos os 72 deputados da Assembleia Nacional, num processo que contará com 5 formações políticas. Entre elas encontram-se o Partido Africano da Independência de Cabo Verde, PICV, que concorre em todos os círculos eleitorais com uma proposta política centrada na visão de Cabo Verde para todos. O líder do partido, Francisco Carvalho, defende uma profunda reforma do Estado, assente na gratuidade do ensino superior e nos cuidados de saúde, bem como numa aposta na diversificação da economia, com enfoque no turismo, na agricultura, na pesca e na economia azul. Em debate estão igualmente temas estruturais, como a mobilidade entre ilhas, a regionalização, dizia, a política social e o papel da diáspora no desenvolvimento do país. Para debater sobre a proposta política do Partido da Oposição em Cabo Verde, ouvimos Vladimir Ferreira, secretário-geral do PICV.
7: Cabo Verde é um país que se tornou independente em 1975 e que aderiu ao multipartidarismo em 91. Portanto, por esse tempo, naturalmente, que é a altura de fazermos uma avaliação. Uma reforma aprofundada dos serviços públicos essenciais e da relação entre o poder público e os cidadãos, maiormente os cidadãos mais vulneráveis. Portanto, o PICV considera que é preciso um redirecionamento de algumas prioridades na distribuição da riqueza nacional, e esta redistribuição deve ser feita por via da melhoria das condições de acesso ao sistema público de educação, nesse caso, portanto, o acesso gratuito e facilitado ao ensino superior público, e também ao sistema público de saúde. Repare, estamos a falar de duas áreas que são fundamentais para o desenvolvimento de qualquer país. E não é por acaso que mesmo as Nações Unidas, naquilo que é o Índice de Desenvolvimento Humano, se mede em grande medida por esses dois elementos, acrescido, digamos assim, daquilo que é o rendimento das famílias. Portanto, estamos a falar de reformas, sim, mas que visam uma melhor distribuição da riqueza nacional e, portanto, a melhoria de serviços que irão impactar positivamente as famílias mais vulneráveis, mas que terão efeitos positivos em toda a sociedade caboverdiana, de uma forma geral.
8: Senhor Ferreira, como responde às críticas de que o Estado poderá não ter capacidade financeira para assumir estas novas responsabilidades sociais?
7: Não, aí repare, por exemplo, em termos de ensino público, o que nós pretendemos fazer, digamos, é uma continuidade do que o país tem feito até agora. Nós começamos com o ensino obrigatório público gratuito, da primeira classe ao oitavo ano, não é? Demos um salto de gratuidade de acesso até o 12º ano. O que o atual governo recusa e que nós consideramos que é fundamental é que já na próxima legislatura dar o passo seguinte, que é garantir a universalidade de acesso ao ensino superior, e aqui com destaque para as condições preferenciais de acesso gratuito ao ensino superior público e a criação de um sistema de bolsas de estudo para as instituições privadas, naturalmente. Só aqui dar um exemplo, no sentido de que gradualmente se trata-se de algo que o país vem desenvolvendo de forma gradual, não é algo que está acontecendo do nada. Portanto, há aqui um processo. E veja, o Estado também tem as suas ineficiências. Portanto, o que nós estamos a propor é cortar lá onde o Estado tem sido ineficiente, alocar recursos lá onde esses recursos são realmente necessários. E nós consideramos que a saúde e a educação, sobretudo, mas também podemos incluir nesse leque transporte. Qualquer pessoa que conheça Cabo Verde sabe que Cabo Verde é um arquipélago, portanto, nós temos um território nacional não unificado do ponto de vista físico, portanto, estamos separados entre as ilhas pelo mar, e precisamos de um sistema de transporte que garanta, digamos assim, a coesão nacional, garanta a mobilidade nacional, garanta uma dinâmica económica entre as ilhas. Com estas medidas, o PICV, e através do presidente Francisco Carvalho, quer basicamente o quê? Quer que o Estado assuma protagonismo e responsabilidade em áreas essenciais, garantindo transporte entre as ilhas, e em áreas essenciais, como garantindo saúde à população e garantindo acesso à educação, para precisamente com estas infraestruturas e estes meios e esses serviços criar condições para que a atividade económica e a dinâmica comercial, turística, cultural entre as ilhas possa florescer.
8: E falando precisamente dos transportes entre ilhas, continua a ser um dos principais desafios do país. Como garantir ligações regulares e preços acessíveis sem cometer a sustentabilidade do sistema?
7: Isso passa por uma assunção plena dessa responsabilidade por parte do Estado, através do governo. Repare, nas governações, durante os mandatos do Dr. José Maria Neves, o país vinha dando passos graduais no sentido de melhoria do sistema de transporte marítimo. O Estado de Cabo Verde, em colaboração com privados e com as câmaras municipais, construiu dois barcos, dois catamarãs de raiz, e que hoje estão ao serviço da CV Entre Ilhas. Esse processo estava caminhando paulatinamente para uma consolidação e uma estabilização do sistema de transporte. Mas, tanto o governo do MPD, liderado pelo Dr. Luís Cris Silva, em 2016, desmantelou todo esse processo. Trouxe um privado que não acrescentou infraestruturas, não acrescentou meios, não acrescentou novas embarcações, para vir gerir, tanto uma frota já envelhecida e que precisava de renovação para além das duas embarcações que o governo anterior tinha, tanto promovido e adquirido. E para, digamos assim, personificar e simbolizar todo o falhanço, a inoperância do atual governo nos últimos 10 anos, é basta termos em conta como é que o atual primeiro-ministro tem se deslocado entre as ilhas. Ele tem recorrido a barcos de pesca e a pequenas embarcações de mercadorias para poder se deslocar entre as ilhas. As imagens estão circulando nas redes sociais. Pode-se ver que, se o próprio primeiro-ministro, para materializar e efetivar a sua agenda de campanha, não consegue contar com o sistema de transporte formal, imagine, isso reflete aquilo que o país não conseguiu nos últimos 10 anos, o que claramente impõe mudança de rumo a partir de domingo, dia 17 de maio.
8: O partido defende a redução da dimensão do governo para libertar recursos. Que áreas concretas seriam reformuladas ou reduzidas para viabilizar essa medida?
7: O presidente do PSV, Dr. Francisco Carvalho, tem falado nisso, é um facto. A sociedade civil cabo-verdiana sempre teve uma posição crítica relativamente ao elevar o número da composição do governo do Dr. Ulisses Cury Silva, isso é um facto. Ulisses Cury Silva, é bom lembrar que em 2016 ele prometeu, caso ganhasse as eleições, iria constituir um governo de 12 membros, e efetivamente ele começou com um governo de 12 membros, mas paulatinamente foi acrescentando e atualmente o governo tem mais de 30 membros e, portanto, ele não conseguiu de forma nenhuma cumprir com o que ele tinha prometido. E, portanto, ele venceu as eleições de 2016 com esta promessa. Portanto, o Dr. Francisco Carvalho, sendo ciente e consciente de que, até do ponto de vista simbólico, quer dizer, se nós queremos um Estado mais eficiente, o exemplo tem que vir de cima, tem que vir do governo e, portanto, o Dr. Francisco Carvalho é conhecido por ser uma pessoa humilde e honesta e, portanto, pouco dado a luxos e esbanjamentos, o que quer dizer que, para além de um governo menor em termos de membros, ele também quererá ter, com certeza, um governo menos esbanjador em todas as dimensões. Os detalhes relativamente à composição dos ministérios e da orgânica do governo, naturalmente, é uma questão que cabe exclusivamente ao próximo primeiro-ministro, o Dr. Francisco Carvalho, e no momento certo ele se pronunciará sobre isso.
8: Secretário, num contexto de desigualdades territoriais, pressão migratória e vulnerabilidade às alterações climáticas, quais deverão ser as prioridades imediatas de governação caso o PSV vença as eleições?
7: Prioridade vai realmente para a questão dos transportes, tanto aéreos como marítimos. Portanto, o setor de transportes é claramente uma área em que precisamos rapidamente resolver esse problema de ligação entre as ilhas. O setor da saúde também, a introdução de reformas, a eliminação de taxas penalizadoras, sobretudo para as camadas mais vulneráveis da sociedade. E, na sequência, o apoio ao pequeno e médio empresariado, por forma, nas ilhas mais periféricas, com problemas estruturantes e encravadas relativamente ao contexto nacional. Mas, pronto, é claro que os desafios são muitos, portanto, há muitas áreas que o país regrediu nos últimos anos e que carecem de atenção especial, mas se tomarmos atenção e observarmos com cuidado o que têm sido as propostas, os discursos do Rodolfo Francisco Carvalho e do PSV de uma forma geral, vão nesse sentido. Portanto, saúde, segurança, educação, transporte.
0: E estas foram as palavras de, dizia, e estas foram as palavras de Vladimir Ferreira, secretário-geral do PICV, falando aqui ao Canal África.
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0: A cidade de Kigali, no Ruanda, acolhe nos dias 14 e 15 de maio a 13ª edição do Africa CEO Forum 2026, considerada a maior feira de cimeira internacional do setor privado africano. O evento reúne mais de 2.500 líderes empresariais, investidores, chefes de Estado e instituições financeiras para debater os desafios e oportunidades de crescimento económico sustentável da industrialização e da integração regional em África, sob o lema "O Imperativo da Escala, porque a África deve abraçar a prosperidade partilhada". O fórum decorre no contexto marcado por incertezas geopolíticas, fragmentação do comércio internacional e crescente necessidade de reforço das economias africanas. E para analisar o alcance económico desta cimeira, vamos conversar agora com o Dr. Lutumba Simão, economista angolano. Muito boa noite, Dr. Lutumba. Bem-vindo aqui ao programa.
9: Boa noite, desde já agradeço o convite.
0: Sim, doutor Lutumba. Que importância atribui ao Africa CEO Forum 2026 no atual contexto económico e geopolítico africano?
9: É um evento importante para o desenvolvimento do continente, principalmente em termos de economia, bem como no setor financeiro, que atualmente são os grandes calcanhares de Aquiles para o continente em termos gerais. É importante nós observar que, do ponto de vista econômico, os países africanos não encontram equilíbrio fiscal, ou seja, as dívidas continuam a atrapalhar a própria dinâmica dos mesmos, e com isto há necessidade de se consertar e se observar qual é o melhor antídoto para a melhoria da nossa economia e, consequentemente, dos aspectos sociais que ainda estão aquém das demandas da nossa sociedade.
0: Sim, o lema desta edição destaca a prosperidade partilhada. De que forma este conceito pode contribuir para acelerar o desenvolvimento económico do continente?
9: É um dilema muito interessante, mas também que, até certo ponto, faz-nos compreender que as empresas africanas não compreendem, de fato, qual é o real estado do ponto de vista de prosperidade das sociedades africanas. Não pode-se partilhar aquilo que ainda não existe, ou seja, há sim necessidade de nós encontrarmos as melhores fórmulas para alcançarmos a prosperidade. Porque o nosso continente, se nós olharmos as estatísticas e os índices, está aquém de um continente de fato próspero. Então, seria ideal nós olharmos para os elementos que de fato poderão fazer com que o continente conheça a prosperidade. Falando em partilha, é importante nós realçar que, do ponto de vista da construção de uma economia africana que de fato flua de país a país, também ainda estamos aquém. Nós não partilhamos as infraestruturas, principalmente as vias de comunicação, tais como estradas, linhas ferroviárias, mesmo até o espaço aéreo africano ainda está muito desconectado, razão pela qual digo que, até certo ponto, foi um tema pensando já em prosperidade, mas que, olhando para a realidade africana, não podemos dizer, não converge, e com isto digo que houve de fato um equívoco. Há necessidade de se criar estruturas funcionais para que de fato chegamos à prosperidade e depois podemos dar o seguinte passo, que é a partilha do mestre.
0: Sim, Dr. Lutumba. E até que ponto a integração económica africana através da zona de comércio livre continental poderá impulsionar o comércio intra-africano e a industrialização?
9: A zona de comércio livre africano é importante. Do ponto de vista formal, já existe, mas os papéis não implementam. Há necessidade, de fato, que os estados, os governos, possam criar elementos que façam com que a mesma se torne realidade. Nós já falamos da zona de livre comércio há muitos anos e, do ponto de vista de materialização efetiva, estamos muito distantes. Então, é mais uma conferência que traz muitas premissas interessantes, mas há sim necessidade de nós, como africanos, observarmos de fato que a zona econômica de livre comércio, melhor dizendo, seja de fato uma realidade. É só nós verificarmos o quanto Angola exporta para a África do Sul e vice-versa, ou seja, comparando com países de outro continente, verificamos que existe uma distância ainda muito considerável e com isto digo que a zona do livre comércio ainda é uma ideia, de fato. Ou seja, estamos muito longe da implementação da mesma e com isto já exige uma reflexão profunda se de fato estamos interessados em formalizá-la do ponto de vista material. Ou seja, o papel existe, mas o dia a dia dos africanos ainda encontramos muitas barreiras e principalmente do ponto de vista de desconfiança, ou seja, nós como africanos ainda temos muitas reservas entre Estado e entre governo, o que faz com que a zona não se torne de fato efetiva e continue a aparecer somente nos discursos. Claramente, se efetivasse, nós teríamos uma África a caminhar com maior celeridade para o desenvolvimento econômico sustentável. Mas, atualmente, salvo melhor opinião, não assistimos que, de fato, haja essa tendência.
0: Sim. E face às atuais tensões económicas e geopolíticas globais, quais deverão ser as prioridades, dizia, principais prioridades da África para assegurar crescimento inclusivo, estabilidade e soberania económica?
9: A primeira questão é que nós devemos, de facto, tornar as nossas instituições funcionais e também amadurecê-las.

0: principalmente em relação aos combustíveis, em relação também à logística, porque a África ainda importa muita coisa de outros continentes. E com este constrangimento, do ponto de vista logístico, muitos países vão se ressentindo. Por quê? Porque não existe, de fato, uma indústria. Não existe elementos que, de fato, possam criar economias saudáveis que vão de encontro à demanda da sociedade. E nós sabemos que, do ponto de vista demográfico, a África é um continente jovem e, infelizmente, nós não conseguimos alavancar esse elemento positivo para a melhoria da nossa economia, do nosso sistema financeiro e, consequentemente, da melhoria da qualidade de vida das populações africanas. Então, podemos dizer que o momento é delicado e carece de intervenções mais urgentes, menos políticas e mais capacidade de materialização de projetos que vão, de fato, mitigar os constrangimentos que atualmente nós assistimos no nosso continente.
1: Muitíssimo obrigada, Dr. Lutumba, pelas suas análises e continuação de uma boa noite para si.
0: Desde já nós é que agradecemos o convite. Muito obrigado.
1: Obrigada. E essas foram as palavras do Dr. Lutumba Simão, economista angolano, falando-vos a partir da cidade de Luanda, Angola. Fica a seguir com Venâncio José com as notícias do desporto.
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3: Saudações desportivas. A Tanzânia venceu Moçambique por 3 bolas a 0 esta quinta-feira na estreia do Grupo C do CAN Sub-17 disputado em Marrocos. Um erro defensivo da seleção moçambicana facilitou o segundo golo dos tanzanianos durante a partida. A competição serve igualmente de qualificação para o Mundial Sub-17 da FIFA. Já no outro jogo do Grupo C, Angola empatou sem golos diante do Mali nesta quinta-feira na estreia do 16º Campeonato das Nações da categoria que decorre no Marrocos. O principal destaque da partida foi guarda-redes e capitão Gelson Dalla, decisivo ao travar várias oportunidades perigosas do adversário. Os palanquinhas mostraram dificuldades ofensivas, somando apenas um remate enquadrado à baliza em 6 tentativas realizadas. A Federação Angolana de Boxe volta a apostar num técnico cubano para comandar as seleções nacionais da modalidade. Juan Dusac, de 60 anos, chega a Luanda na sexta-feira e será apresentado oficialmente no sábado no auditório da Federação Angolana de Handball. O novo selecionador considera fundamental que os agentes do boxe em Angola compreendam de tudo e o valor sociocultural da modalidade.
4: Finalmente, sí sé que no tienen medallitas olímpicos, que no tienen medallitas mundiales y me parece que tampoco tienen campeones continentales y algo así. Nosotros estamos pensando primeramente para hacer desarrollarse ese deporte en Angola. Necesitamos de que los angolanos entiendan de que primeramente el boxeo es un fenómeno sociocultural.
3: E para terminar, o Manchester City venceu o Crystal Palace por 3 bolas a 0 em partida da Liga Inglesa disputada nesta quarta-feira. Com o triunfo, os campeões ingleses reforçam a perseguição ao líder Arsenal na luta pelo título. A equipa, orientada por Pep Guardiola, dominou o encontro e garantiu os 3 pontos sem grandes dificuldades. O City passa agora a estar apenas a 2 pontos do Arsenal na tabela classificativa. E assim concluímos a nossa página desportiva em língua portuguesa aqui no Canal África.

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4: E dando continuidade à nossa página das atualidades, Serviço de Língua Portuguesa de Canal África na Guiné-Bissau, a crise do gasóleo deixa Bissau com transportes reduzidos e longas nas bombas de combustíveis, que está a agravar a mobilidade e a criar entraves ao volume de negócios. Mais envolvimento com quem Mudabo.
5: Nas primeiras horas desta quinta-feira, verifica-se poucas circulações de viaturas, sobretudo dos transportes urbanos do tipo toca-toca e táxis. Apenas alguns carros privados circulam em número reduzido nos postos de venda de combustíveis, eram visíveis até ao início da tarde. Longas filas de veículos à espera de abastecimento. A situação está a gerar inquietação social. Muitos trabalhadores e operários que atuam nas zonas periféricas de Bissau foram obrigados a desistir de se deslocar após várias tentativas para conseguir lugar nos poucos transportes em circulação. Sobre esta situação, o Channel Africa News ouviu alguns condutores que pedem a intervenção do governo para resolver a situação.
6: Mas nós taxistas é tempo, por isso é tempo normal. Nós entregamos a receita 12 mil, nós testamos combustível 18 mil. Naqui 18 mil com combustível, mandam próprio com receita de carro. Por dia, eu obrigado nunca por contorno, para como por trabalho. A tabela tem você que falando sobre a tabela, o coça cobra mais. Se eu cobrar mais, então eu vou cobrar mais. Mas se eu falo, não trabalho, tempo para entregar receita. Não tem prejuízo, chuva. É tempo, é na cansada, mal. É de uma maneira, como aqui por vacina, é espero buzina.
7: Está na crise de gasóleo, de facto. Está na crise de gasóleo, muito bem. Amora, para amanhã, eu também se sair, vai trabalhar. Naquele momento, então, é combustível que tem. Agora, eu estou aqui cliente, eu sou mesmo estressado. Eu não pedi povo, não pedi Estado para ajudar nessa situação. Porque a situação está normal. A maioria dos condutores, eles ali, eles têm milhares, têm filhos. Se quer trabalhar nada, cara, vai. Agora, quem trabalha, não é trabalho com eles, mundo inútil, um bocado, não é condição. Bom, a nossa manga de gente quer segurar sua vida. Porque não é como trabalho como o tio, de facto. Mas não punha ali, guaia. Quem quer ter meio, ele vai vir na banda. E obrigado, pega caro.
8: É tempo ali. Não se na bisa para buscar gasol. Mas não na jubi maneira, é estar de jubi maneira como que não ajuda o povo para o povo descansa, para ficar bem. Mas é estar de jubi com nós, taxista. E com condutor de toca-toca e com taxista. Estado, para tudo que você está. É tipo estar de jubi para ajudar o povo.
5: A reportagem do Channel Africa News deslocou-se ao posto de combustível petrolífera Petromar, onde constatou um ambiente constrangedor, marcado sobretudo pela falta de informações nesse momento. Os veículos de gasolina estão a abastecer normalmente. Os motoristas alertaram ainda que, caso a situação persista, os preços poderão aumentar e criticam também os sindicatos da Federação dos Motoristas pela desconvocação da greve que estava prevista para esta quarta-feira. Feira, sem explicações. Tibisao, para o Channel Africa News, que é modabo.
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4: E dando continuidade à nossa página das atualidades, o anúncio da recandidatura de João Lourenço à liderança do MPLA está a agitar o cenário político angolano numa altura em que a Constituição o impede de concorrer a um terceiro mandato como Presidente da República. A decisão levanta questões sobre o futuro equilíbrio de poder em Angola e sobre a possibilidade de uma bicefália, dizia, uma bicefália entre a liderança do partido e a chefia de Estado. Enquanto aliados do Presidente afastam cenários de conflito institucional, críticos e analistas alertam para possíveis tensões internas no MPLA e para os impactos desta estratégia na sucessão política do país. O tema ganha ainda maior relevância com a aproximação do 9º Congresso Ordinário do Partido, previsto para dezembro, num contexto marcado por disputas internas e desafios políticos crescentes. Para analisar o atual cenário político angolano, convidamos José Gama, analista político angolano.
12: Bom, o MPLA está aí para um congresso. Primeira vez depois da independência de Angola, vai se tratar de uma disputa com múltiplas candidaturas. E este congresso vai fazer com que, depois de 2027, que teremos as eleições gerais, vai acontecer com que um cenário de bicefalia, em que o presidente da República vai ser um outro e o presidente do partido também vai ser diferente. O Presidente da República vai ser diferente do Presidente do Partido. Quer dizer que João Lourenço, ao concorrer e se ganhar neste Congresso, ele vai continuar, mas depois vai indicar um outro para concorrer à Presidência da República de Angola. Então vamos aquilo que no passado, em 2017-18, o MPLA não quis, que era a bicefalia, que eram duas cabeças só num corpo, ele vai praticamente repetir aqui com ele, embora já sem José Eduardo dos Santos. E há esse cenário. Por outra, havendo uma disputa com dois candidatos, automaticamente o partido fica dividido. Mas é uma divisão justa, natural, saudável, porque há um grupo à volta do Gino Carneiro, outro grupo à volta de João Lourenço. O que pode acontecer e que deve acontecer é aquele que ganhar o Congresso depois tem de ter a habilidade para juntar todas as alas, todas as correntes numa única direção e depois seguirem para as eleições de 2027. É este cenário que está-se a prever.
9: A recandidatura de João Lourenço poderá influenciar o processo de sucessão dentro do MPLA e de que forma?
12: Bom, o João Lourenço, já em entrevistas passadas, ele dizia que quer ser ele a indicar a pessoa que vai ficar no poder. Então, ou o Comitê Central que vota sob proposta do Buriô Político. O Buriô Político é presidido por João Lourenço. É ele que põe aquilo na mesa, põe em nome do Buriô Político, depois dá o Comitê Central para validar a pessoa que vai ficar no poder. E até agora não se sabe quem vai ser, se vai ser a esposa, se vai ser um jovem, como ele tanto fala ou já falou, se vai ser um amigo. Então há esta curiosidade que todos aguardam. Ele não dá sinais de nomes da pessoa que irá ser, mas só aponta, nas vezes que falou sobre o assunto, falou apenas de um jovem. E pelo que se vê, ele quer estar na liderança do partido, colocar alguém que ele consegue e pode influenciar. Em parte, nós vamos ter aqui uma presidência da República, em caso de vitória do MPLA nas eleições de 2027, uma presidência da República enfraquecida, em que o presidente ou chefe de Estado vai receber ordens de uma pessoa que não está no poder. E o João Lourenço quer se constituir o centro do poder, a pessoa que vai mandar no poder.
9: E como avalia o surgimento de vários candidatos à liderança do partido, incluindo figuras históricas e nomes ligados à velha guarda do MPLA?
12: Bom, há um descontentamento no MPLA. Há pessoas que não querem mais o João Lourenço, não querem que ele continue. Há outros que o apoiam de modo incondicional e há pessoas que ficaram de partes. Quer dizer, o MPLA está com uma ala, né, de José Eduardo dos Santos, já não está presente, mas ainda tem um grupo de seguidores de seus ideais. É ele que indicou João Lourenço, mas João Lourenço, em parte, quando chega ao poder, faz uma ruptura com dos Santos, cria a sua própria ala. E tem um partido em dois, os seus seguidores e os seguidores dos Santos. Então, e é muito natural, sobre a volta do desenvolvimento democrático e político do país, as pessoas começaram a se manifestar em querer se candidatar. Já não é de agora, já no congresso anterior também, embora o pré-candidato não foi aprovado. E desta vez surgiram, estão a surgir vários nomes. O Gino Carneiro, António Venâncio, tem um outro José Carlos Almeida, a filha do antigo presidente Agostinho Neto, Irene Neto, também já deu sinais de que está a ponderar se avança ou não para uma candidatura, mas isso é bom porque sai o MPLA a ganhar, sai como um partido que está a promover aberturas sob a liderança de João Lourenço, porque quando se vai para as eleições em 2027, o que as pessoas vão querer é votar num partido que promove transparência e democracia para o país. Agora, se ele permite ou impede o exercício democrático nas suas fileiras, está nos dar um indicador de que, mesmo até no Estado, ele não vai praticar democracia nem pluralismo.
13: Que impacto poderá ter esta disputa interna na estabilidade política do país e na preparação das próximas eleições gerais?
12: Bom, ele vai ter um impacto. Porque o MPLA é que dirige o país. Qualquer coisa que acontecer dentro do MPLA mexe com a estabilidade do país. O MPLA praticamente é a sensibilidade de Angola. E um processo bem feito, bem conduzido, o impacto que traz é a atração de investidores, vamos ter aqui uma atração estrangeira, e vai ser um sinal positivo, um impacto positivo para o país. Se for um congresso sem democracia ou que possa causar incertezas, em que vão sair divididos, também vai ser um sinal de que vamos ter um governo ou vamos ter um executivo também enfraquecido ou quase que instável.
4: E estas foram as palavras de José Gama, analista político angolano, falando-vos a partir da capital sul-africana, Pretória. Fica a seguir com o João e a Abalar com as notícias de economia.
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14: Boa noite, esta é a página económica do canal África. O Banco Nacional de Angola decidiu reduzir a taxa de juro diretora em 50 pontos base, fixando-a agora nos 17%. A decisão surge numa altura em que a inflação continua a desacelerar no país. Em abril, a taxa homóloga desceu para 11,58%, abaixo dos 12,42% registados em março. As autoridades monetárias angolanas mantêm como meta alcançar uma inflação de um dígito. O Fundo Monetário Internacional confirmou avanços nas negociações com a Zâmbia para um novo programa de assistência financeira. As conversações deverão prosseguir após as eleições gerais previstas para agosto. O anterior programa do FMI terminou em janeiro, depois de desembolsos avaliados em 1,7 mil milhões de dólares, destinados a apoiar a recuperação económica do país após a reestruturação da dívida. Produtores agrícolas da África do Sul manifestam preocupação com o aumento dos custos do gasóleo, dizia, numa altura em que as tensões no Médio Oriente continuam a afetar o mercado petrolífero internacional. Os agricultores alertam que o conflito envolvendo o Irão já está a pressionar os preços dos combustíveis e dos fertilizantes, agravando os custos de produção alimentar. As declarações foram feitas, dizia, durante a digressão anual da empresa Taiga Brands sobre património cultural. Reportagem de Njanja Machango.
15: Groundnuts continue to play a strategic role in the broader grains and oilseed economy.
14: O amendoim continua a desempenhar um papel estratégico no setor mais amplo dos cereais e das oleaginosas. No entanto, o conflito em curso está a afetar os produtos agrícolas e a aumentar os receios de uma possível subida dos preços dos alimentos.
15: Agricultural producers and sparking fears of a potential rise in food prices.
14: Para terminar, no mercado cambial africano, as principais moedas do continente deverão manter-se relativamente estáveis na próxima semana. Ainda assim, o CED do Ghana continua sua pressão devido à elevada procura da moeda estrangeira, sobretudo por parte do setor energético. No Quênia, o shilling deverá permanecer estável graças ao equilíbrio entre a procura e a entrada de divisas. Já na Nigéria, o Naira beneficia das vendas de dólares pelo Banco Central e do aumento das receitas petrolíferas. O shilling ugandês também deverá manter-se firme depois do Banco Central ter mantido a taxa de juro nos 9,75% pela sétima reunião consecutiva. Assim concluímos a nossa página econômica de hoje. Não perca as próximas atualizações apenas aqui no canal África.
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4: Muito obrigada, Sr. João Iabalá. E agora vamos conferir aqui o que é que o programa África Ulawa tem para a programação de hoje. A Mpo vai trazer aqui os insights da programação. 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
4: 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E não se esqueçam de sintonizar a seguir no África Ulawa com Mpo, aqui das 21 até às 22.
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4: E vamos aqui agora a uma notícia internacional. O encontro entre o presidente dos Estados Unidos, Donald Trump, e o presidente chinês Xi Jinping, em Pequim, ficou marcado por uma combinação de diplomacia, tensão estratégica e sinais de aproximação económica entre as duas maiores economias do mundo. Em cima da mesa estiveram o comércio global, a guerra no Médio Oriente e, sobretudo, o futuro de Taiwan, uma questão que continua a ser um dos principais pontos de fricção entre Washington e Pequim. Jacob Tivana assina a reportagem.
20: O presidente norte-americano Donald Trump foi recebido em Pequim com honras de Estado pelo líder chinês Xi Jinping numa visita que decorre num momento particularmente sensível das relações entre as duas potências. Apesar do ambiente cerimonial e do tom diplomático, as conversações centraram-se em temas de forte tensão estratégica. Xi Jinping voltou a sublinhar que Taiwan continua a ser a questão mais importante nas relações sino-americanas, advertindo que uma má gestão de dossiê pode conduzir a um cenário de conflito. Os Estados Unidos mantêm o apoio político e militar a Taiwan, o que é fortemente contestado por Pequim, que considera a ilha parte integrante do seu território. Ainda assim, ambos os lados procuram preservar canais de diálogo para evitar uma escalada das tensões. No plano econômico, foram discutidas medidas para estabilizar o comércio bilateral e reduzir barreiras tarifárias, num contexto em que as duas economias procuram recuperar confiança nos mercados internacionais. Trump fez-se acompanhar por vários executivos de grandes empresas norte-americanas, sinalizando o interesse em reforçar a presença no mercado chinês. A tecnologia foi outro ponto sensível, com destaque para as restrições norte-americanas à exportação de semicondutores e a tentativa da China de reduzir a sua dependência tecnológica externa. A agenda inclui ainda a situação no Médio Oriente, com Washington a pedir a Pequim que utilize a sua influência sobre o Irã para contribuir para a estabilidade regional e proteger rotas energéticas estratégicas. No final do encontro, Donald Trump convidou Xi Jinping para uma visita oficial aos Estados Unidos em setembro, num gesto que simboliza a vontade de manter o diálogo aberto, apesar das divergências profundas entre as duas maiores potências mundiais. Reportando para a China Africa News, Jacob Ntivane. 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
4: 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E dando continuidade aqui à nossa programação, o antigo ministro do Poder na Nigéria, dizia, foi condenado a 75 anos de prisão por branqueamento de capitais num dos casos mais mediáticos dos últimos anos no combate à corrupção no país. A decisão reacende o debate sobre a gestão dos recursos públicos e a persistente crise energética que continua a afetar milhões de nigerianos. Jacob Tivano reporta.
20: Salem Aman, antigo ministro da Energia da Nigéria, foi condenado a 75 anos de prisão por branqueamento de cerca de 33,8 mil milhões de nairas, o equivalente a mais de 24 milhões de dólares. O tribunal considerou provado que Maman utilizou empresas privadas para desviar fundos ligados a projetos de centrais elétricas financiadas pelo Estado. A sentença foi anunciada na capital Abuja e inclui também a obrigação de devolver cerca de 22 mil milhões de nairas aos cofres públicos. Segundo a Comissão de Crimes Econômicos e Financeiros da Nigéria, o antigo governante encontra-se em parte incerta e terá desaparecido após a condenação. Entretanto, já foi emitido um mandato de detenção. Maman ocupou o cargo de ministro entre 2015 e 2021, durante o mandato do presidente Muhammadu Buhari, num período em que o governo prometia combater a corrupção e melhorar o setor energético. No entanto, acabou por ser afastado do executivo após uma remodelação governamental. O caso reacende a indignação pública num país que, apesar de ser um dos maiores produtores de energia da África, continua a enfrentar cortes de eletricidade frequentes e uma forte dependência de geradores privados. A crise energética associada ao aumento do preço dos combustíveis continua a afetar famílias e empresas, enquanto novas investigações anticorrupção visam antigos membros do governo. A condenação de Salem Aman torna-se assim um símbolo do combate à corrupção na Nigéria, mas também do longo caminho ainda por percorrer para garantir a estabilidade e eficiência no setor elétrico. Reportando para a China Africa News, Jacob Ntivane.

0: E assim, estimados ouvintes, chegamos ao fim de mais uma edição de Caleidoscópio. Agradecemos a todos que nos acompanharam e contribuíram para o programa. Um agradecimento especial à nossa equipa de produção, Maria Massamos, Jacob Tivan, João Abalá, Venâncio José e nos cuidados técnicos de Francis Massina. E não deixem de sintonizar amanhã para mais notícias e análises. Até lá, boa noite.
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5: 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Para países africanos dependentes de importações de energia, esta tensão não é apenas um problema económico, mas também social, com impactos potenciais sobre inflação, custos de produção e acesso a combustíveis essenciais. Para perceber os riscos e possíveis respostas, falamos com o Dr. Lutumba Simão, economista angolano.
6: 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E do ponto de vista de custo para as populações, vamos identificar que também pode aumentar a inflação, principalmente naqueles países onde, de fato, importam o crude e os combustíveis derivados do petróleo bruto.
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5: A Tanzânia enfrenta um momento delicado após a divulgação de um relatório oficial sobre a violência pós-eleitoral ocorrida em outubro do ano passado. Segundo a comissão liderada por Mohamed Chande Othman, pelo menos 518 pessoas morreram em meio a protestos marcados por repressão, uso de armas de fogo e um controverso bloqueio da internet. O contexto político já era tenso, com líderes da oposição impedidos ou detidos em enquanto a presidente Samia Suluhu Hassan foi reeleita com larga margem em eleições questionadas por observadores internacionais. Para analisar a credibilidade dos limites do relatório, ouvimos o Dr. José de Souza, do Centro Universitário Angolano.
6: Sabemos nós que as eleições em África têm sido muito turbulentas, tanto no período das eleições, após as eleições e mesmo antes das eleições, porque a África tem mostrado ser um continente onde os países têm elementos fortes e não estão.